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50 vezes por dia, até ficarem com esse odor insuportável dessa música de plástico que as editoras criaram para bestas como vocês. Vocês são capazes de engolir a música mais básica e vazia que existe e excitam-se todos com um refrãozinho de merda que foi feito bem à medida da vossa estupidez, man. Olha para os CDs que tu tens em casa. São exatamente os CDs dos artistas mais badalados. Porque tu, nessa tua dramática limitação mental, ainda acreditas que a rádio e esses canais de música têm algum critério de qualidade. Tua ignorância dá-me pena, man. Tu és muito estúpido. Tu és o bimbo programado por essa grande comunicação social responsável pela divulgação musical. As grandes rádios, esses canais de música.

merda. Sempre os mesmos artistas, 50 vezes por dia. Porque eles acreditam que tu, nessa tua mente poluída, quadrada, obtusa, não és capaz de gostar de música diferente. Não és capaz de gostar de boa música.

0: incrível. Puta da fama fácil. Se fodam todos esses músicos vendidos. Se fodam todos vocês que os apoiam. Todos vocês que vão aos concertos deles, que compram os álbuns deles, que ouvem as músicas deles. Que se foda toda a vossa espécie. Vocês são os primeiros responsáveis pela destruição da música.
1: São vocês, mano.

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1: Caros telespectadores, estamos de volta ao segundo bloco do nosso telejornal. Estamos aqui com o nosso convidado que vai dar continuidade ao assunto que está em destaque. Boa noite, Sr. Mudanice. Como é que o senhor analisa o seu desempenho durante os últimos meses?
2: Boa noite. Isto é assim. Parece que...

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porque não começa no bairro isso aí? Como é que essa pessoa, quando chegar ao poder, você pensa que vai pensar? Por quê? Por causa disso aí, não é por causa da culpa só dos políticos, dos outros sítios. Por isso todo sítio é assim. Você vai no hospital, na escola, nas filas. Essas coisas aqui acontecem em todos os sítios. Acontecem em todos os sítios, as pessoas querem ganhar. É capricho, diz capricho, como onde está amarrado. Capricho, como está onde está amarrado. E tem muitos caprichos, desde o bairro até o governo. Então, esse senhor aí, ele cometeu erro sim. Porque está a roubar-me, apesar de que mesmo eu, se estivesse lá, talvez não havia escapar, né? Eu? Oh. Então, tchau, obrigado.

Neste mundo, menos uma única coisa que não se discute. Não se discute a democracia. A democracia está aí, como se fosse uma espécie de santa de altar, de quem já não se esperam milagres. É uma democracia sequestrada, condicionada, amputada.

cada um de nós limita-se a tirar um governo de que não gosta e a pôr outro de que talvez venha a gostar. Nada mais. Mas as grandes decisões são tomadas numa outra esfera. E todos sabemos qual é.

0: conduzir o carro.
1: Queres conduzir o quê?
0: Conduzir o carro.
1: Está bem, mas já sabes conduzir?
0: Sim.
1: E quem é que te ensinou a conduzir?
0: Aprendi sozinho.
1: Oh, aprender sozinho? Como assim?
0: Eu aprendi na televisão.
1: Ah, ok. Então, como já viste muitas pessoas a conduzir na televisão, achas que consegues conduzir o carro do pai?
0: Sim.
1: Ai, ai. Ok, então vá, sobe aqui no colo do pai.
0: A sério?
1: Sim, pronto, vá. Já que sabes conduzir, então agora acelera. Diz lá assim, acelera carro.
0: Acelera carro.
1: Boa.
0: Acelera carro.
1: Boa.
0: Acelera carro.
1: Boa. Agora vira. Agora vira para a direita. Força nos braços, força, vira, vira, boa.
0: Força, força, força.
1: Boa. Acelera mais um bocadinho.
0: Yeah.
1: Oh, oh, oh. Agora trava. Trava, trava, trava, trava. Olha para ele, olha para ele. Então não disseste que já sabias conduzir? Ai, ai. Queres ir outra vez? Não? Pois. Tu ainda és uma criança para conduzir, filho. Ainda tens muito que aprender. Mas vá, quando fores mais velho, um homem feito, nesse dia o pai promete que te ensina a conduzir, está bem?
0: Está bem.
1: Sim? Já passou? Certeza que já passou. Olha, que eu não sei se já passou, mas fico esperto, já queria conduzir, né, meu bebezão.
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0: anos com rimas em fase adulta.
1: Yeah, mas Draco, continuando agora a nossa conversa, tu tens de cagar na tua cena e no que estás a fazer, mano, e mais tipo para aquela onda do trap, mano, que os putos agora andam a curtir bem, estás a ver? Isso é que vai bater, mano, vai falar e a tocar nas discotecas, isso, mano, isso é que rende, mano, não é o João Xerio que estamos a fazer agora, pá, caga nisso, por favor.
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0: no geral contaminado. Estou na fase de esgotamento lirical. Já são 11 nestas 15, muita tinta já.
1: Ernesto Duarte, consulta de psiquiatria, Rua 27, gabinete 15.

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É normal que não entendas tudo à primeira. E a razão para isso é simples. É que na escola da vida, o que se aprende não é dito nem ouvido. É vivido. Atenção. Eu só estou aqui para ouvir a tua história e certificar-me que quando passares por aquela porta, tens a tua escolha bem definida.

0: Foda-se, mano, estou cansado. Mano, esta viagem matou um gajo.
1: Cansou para caralho. Mas olha, valeu a pena, mano. Yeah, acho que a gente ainda cresceu.
0: Pá, é, temos que fazer isto mais vezes, mano. Yeah. Para a próxima. Yeah, temos que combinar já uma próxima, mano. Acho que um gajo prendeu para aqui. Os pastéis de bacalhau estavam muito bons.
1: É, não é? Vá para a próxima, não. Eu não posso falhar. Bacalhau.
0: Vá, puto, fica bem.
1: Vá, mano, olha. É isso. Porta. Olha, não te esqueças da tua Big Tech.
0: Ah, yeah, yeah, yeah.
1: Vá.
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3: Yeah, yeah.

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0: onde é que eles têm o amor à arte que nós temos lá no nosso grupo dramático. Prepare, nós para representar, montamos as peças, pintamos os cenários, nas horas de folga, ensaiar. Gratuz, isto é o verdadeiro amor para a arte.
1: Oh, quer dizer, nós é que somos os verdadeiros artistas.
0: Artistas como a grande.

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1: Depois de braços e props, fomos parar aos shots. Aí eu oscilava esta rodada, agora é para a rua. Stop, no doubt. Vira isso e pede mais uma para Sousa. 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

0: Parece straight from Cuba. Aposto que o clube é sua segunda casa, onde ela passa a noite e só baza quando alguém ela casa.
1: É pá, mas repara, Jay, ele passou a noite inteira a pagar drinks. Maybe she thinks que ele possa ser rico or something. Já é a segunda garrafa que ele abre hoje. E as gold diggers para isso, sabes que têm sensores.
0: Mas tem calma, bro, olha aí as precipitações. Talvez ela não procure cifrões nem confissões. Contudo, é óbvio

0: Melas são.
1: Pá, eu já percebi o teu ponto, meu. Acho que temos de falar com ele.
0: Achas, né, Pedro? Caga nisso, esquece.
2: Ok. A pista estava cheia, DJ estava com power drinks e ladies por toda a par, parecia happy hour. 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

0: O que era bué estranho, porque o mano está sempre hilário. Mal deu um gol e olhou para nós, chamou-nos para mais perto para ouvirmos a sua voz. Então, Moreno, o que é que se passa?
1: Foda-se essas bichas, meu, que andam para aí, meu. Foda-se, pá.
0: Então, meu, mas o que é que foi?
1: Pô, foi aquela cachorra, meu. Aquela cachorra que andei ao esquisse lá com o outro bar, mano. Oh, caraças.
0: Então, não estou a perceber.

0: Serigal.
1: Mas tu viste alguma coisa?
0: É para ver lá, eu esqueço lá com o barman, mano. Então o barman deu umas bebidas e ali, ah, bora lá, um linguário, caralho. Mas ela está onde?
1: Sério, meu? Oh, mas tipo, é que há bocado ela disse que calçou-se aqui à casa de banho, depois tipo, nunca mais voltou.

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1: Sabe que o público gosta muito de si, que o adora.
2: Ah, bem, mas há porque também não compreende a gente. Porque as letras, agora o público, as letras que se cantam não interessam. Não interessa porque não sabem apreciar o trabalho do poeta. Até dizem, isto é tão grande. Eu ouço uma letra tão grande.
3: Por esta altura é, ou devia ser já sabido, que não estou mesmo a tentar ser construtivo ou educativo com isto. Enquanto artista, as intenções criativas prendem-se antes de mais com o tamanho do meu ego. A título de exemplo será que hoje devo encarnar um complexado e orgulho ferido ou um megalomaníaco nariz endeusado? Talvez ambos. Em aleatórios intervalos intercalados e pontuais espaços.

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0: não considero-me bom na minha atitude de não comprometer os meus princípios e ter uma atitude que não está rendida de tudo o que o sistema me pede para fazer, do reparo na moda e pedindo para fazer os anúncios todos e alguns.
1: Claro.
0: É, principalmente manter-te fiel àquilo que tu eras no início, ou seja, e isso.

0: Yeah. No boy. Tem que tá flago, mano.
1: Firma.
0: Ao longo do tempo, não tenho odiado vários tipos de amizade.
1: Matou, irmão.
0: E hoje, amor, quem tá dando valor só na hora que está perto.
1: Firma.
0: Pensa nisso, gente.

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0: álbum. Então em que é que ficamos?
1: Rui, estás com dúvidas?
2: Não, não é isso. Porque eu não estou para ficar onde estava. Eu vou ficar onde gostava. Conchinha no monte de alta.

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Porque niggas, eles falam bué com rap é isto e o rap é aquilo, mas eles não sabem o que é o rap enquanto não vierem nas streets, não sei. Tu podes ouvir o que tiveres a ouvir aí na Antena 3 ou no Blitz ou whatever, mas tu não estás a ouvir rap, não sei. Queres ouvir rap, tu queres ouvir the real shit, tens que vir aqui nas zonas, estás a ver?

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0: Amiga, chega apaixonado.
1: Apaixonado.
0: Assim não dá, amiga.
1: Oh.
0: Tu que tinhas dicas bem poderosas, agora vê a dama já está em love. Já está com histórias de amor também.
1: Ah, boy, achas que um homem está em love assim também, boy? Oh. Boy, então pera só. 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

0: Então pá, sempre a sonhar com o carro, não é para estar a dormir, é para trabalhar.
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Caiu para ali e é mesmo assim, é fixe, quando é assim natural. Mas acho que este som é tipo o grown man shit, estás a ver? Mesmo a tua conversa é pen game flawless, my nigga. Estou a mexer a cena. É durante estes dias que eu não quero estar a tipo a açucarar à toa, estás a ver? Eu curto de, por exemplo, agora este dia dou os meus toques e fico a ouvir, estás a ver? E fico tipo a estudar o som todo como se fosse para samplá-lo e o caralho, estás a ver? Tipo, falta tirar aqui nesta parte, dar aqui mais um açúcar no filho da guerra. E, pá, ali, estás a ver? Essas cenas assim que um gajo vai criando aqueles brindes na cabeça.

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0: Tô.
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antes trabalhava a noite toda e depois de manhã é que fazia a suposta festinha, né? Agora estou muito pá, chapa ganha, chapa gasta, faço um, vou gastar, faço outro, vou gastar. É que depois não curto nada, né? E pronto, e estou com aquela paranoia e tenho.

Estamos aqui a falar de princípios básicos de humanidade, direitos humanos e, portanto, é de facto uma das minhas grandes preocupações. Só tem que olhar com seriedade, com coragem para esses modelos. Mas temos que olhar com seriedade. É muito difícil pensar que o problema. Eu acho que é impossível. Acho que ninguém pode pensar que isto vai resolver por si.

não desistir, mesmo que desta vez a luta seja contra si próprio e a sentença pareça há muito consumada.

0: Eu não saí, não vou pra quizomba nenhuma, pá. 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Acredita, eu acabei de jantar, fui embora pra casa, não fui mais nada.
1: Eu não tô passando, não tô passando, não tô pra
0: acredita, minha querida, eu ouvi mesmo de naquele acidente.

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histórico para Portugal. As pessoas finalmente saíram à rua. Puseram as suas diferenças de lado, entenderam o inimigo comum. Pedem admissão de toda a classe política por corrupção instituída por lobbies financeiros. Uniram-se pela liberdade. Uniram-se contra a falta de justiça, contra a corrupção instalada em todas as instituições nas quais devíamos confiar. Uniram-se pelos direitos básicos de liberdade das suas vidas e dos seus negócios.

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Cá, puto. Chega aí, puto. Ei, quando vieres aqui para o Algarve, puto, tens de ter cuidado, pá. 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

pra cá por causa do crack mesmo. Aí tô aqui na Cracolândia um tempo, pô, mais de uns 4 anos já. Aí agora eu tô sem fumar crack, parei de fumar, tem... Desde antes do carnaval, bem antes do carnaval, moro aqui, entendeu? Vamos, às vezes eu dormi abril quando tô vago. Aí eu tô esperando, porque dia 11 de junho eu embarco pra Portugal. De Amsterdã eu vou trabalhar em Lisboa depois.

0: legalizar talvez a maconha. Por que eu acho que tinha que legalizar a maconha? Não tem como tratar essa galera daqui, o usuário, como caso de polícia, caso de repressão, criminalização. Aqui é questão de saúde pública, entendeu? Questão de educação, questão de amadurecimento da sociedade.
1: Mas você acha que tem melhorado?
0: Se tem melhorado, não tem, porque eles acham ainda que o usuário tem a ver com a criminalidade. O usuário até tem a ver com a criminalidade porque ele financia o crime. Mas a questão aqui é a questão de saúde, não é a questão de polícia, entendeu?
1: Você mesmo tá melhor.
0: Eu tô tranquilo, aí ganhei uma passagem, vou morar em Portugal. Sou o primeiro morador de rua que vai morar em Portugal.

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1: Como é que é, Dilas? Viste a minha mensagem? É, mano, antes que acabem contigo, acaba com eles. É, Dilas, acaba com isso. É pra acabar com isso.
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1: Pastor, man, lembras quando éramos putos e íamos ver eu MTV Raps de madrugada lá no meu cubículo?
2: Então não, boys.

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1: E pronto. Penso que já disse tudo o que tinha para dizer e que tu já ouviste tudo o que precisavas ouvir. Se tiveres alguma dúvida, força, mas o que eu queria mesmo era poder ouvir a tua história. Mas agora diz-me tu, porquê é que estás aqui?
2: Ok, porquê é que estou aqui? 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Eu me sinto, mas já cheio de coisas na cabeça, estás a ver? Lembro-me de estar no carro do meu pai, a brincar com o carrinho.

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paladar. Capacidade para degustar, sentir o gosto através da boca, língua e saliva. Capacidade para distinguir os sabores doces dos amargos, os suaves dos ácidos. A vida sabe bem quando é vivida com gosto. Eu gosto de grog. E tu? Gostas de quê?

0: considero-me um bom na minha atitude de não comprometer os meus princípios e ter uma atitude que não está rendida de tudo o que o sistema me pede para fazer, do reto na mão e pedir-me para fazer os anúncios todos e mais alguns.
1: Claro.
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0: ser.
1: Estás predestinado para o êxito. A tua vida será um longo e amplo êxito. A menos que tu próprio tenhas quebrado um tal destino.
2: Oh, como é que é, Marco?
3: Não,
2: vamos, vamos, então.

0: Somos nós agora.
1: Estou-te a dizer, Sofia, não te preocupes. Vamos tentar arranjar uma solução para resolver isto.
2: Mas nós não temos casa e estamos a estudar e...
1: Não interessa, mano. Eu falo com a minha mãe, ou vamos para a casa dos teus pais, não interessa, mano. Pá, nem que a gente tenha de sair da escola, vamos trabalhar, vamos tentar arranjar um... Pá, sustentar a nossa cena.

0: hora de mim.
1: Cada um é alvo incessante das suas influências, sabes? E entre as influências há as boas e más, negativas e positivas.
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0: conduzir o carro.
1: Queres conduzir o quê?
0: Conduzir o carro.
1: Está bem, mas já sabes conduzir?
0: Sim.
1: E quem é que te ensinou a conduzir?
0: Aprendi sozinho.
1: Oh, aprender sozinho? Como assim?
0: Eu me aprendi na televisão.
1: Ah, ok. Então, como já viste muitas pessoas a conduzir na televisão, achas que consegues conduzir o carro do pai?
0: Sim.
1: Ai, ai. Ok. Então vá, sobe aqui no colo do pai.
0: A sério?
1: Sim. Pronto, vá. Já que sabes conduzir, então agora acelera. Diz lá assim, acelera carro.
0: Acelera carro.
1: Boa.
0: Acelera carro.
1: Boa.
0: Acelera carro.
1: Boa. Agora vira. Agora vira para a direita. Força nos braços. Força. Vira, vira. Boa.
0: Força. Força.
1: Boa. Acelera mais um bocadinho.
0: Yeah.
1: Oh. Agora trava. Trava, trava, trava, trava. Olha para ele. Olha para ele. Trava, trava. Então não disseste que já sabias conduzir? Ai, ai. Queres ir outra vez? Não? Pois... Tu ainda és uma criança para conduzir, filho. Ainda tens muito que aprender. Mas vá, quando fores mais velho, um homem feito, nesse dia o pai promete que te ensina a conduzir, está bem?
0: Está bem.
1: Sim? Já passou? Certeza que já passou. Olha, que eu não sei se já passou, mas fico esperto, já queria conduzir, né, meu bebezão?
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0: Nós fazemos música para as pessoas dizerem, não, eu quero ser livre, sabes? Eu estou a lutar, eu quero ser livre. Quero ser um ser humano sem imposições. Isso é que é a nossa essência.
1: Aviso. 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

vida é revolucionária, a nossa existência é revolucionária. Nós mudamos mentalidades e nós damos consciência a muitas mentes aqui, percebes? E isso é a revolução real.

aos 60 anos. O que a minha avó fazia só é diferente que nos peneira a farinha. Bem, a farinha peneirada. É muito pesado, mas eu gosto.

Boa tarde. Olha, boa tarde. Cuidado, este, melhor. Cuidado, cuidado, cuidado, cuidado.

0: Ah,
1: tu achas que eu tenho medo, não?
2: Ah,
1: então, Amanda-te.
2: Ah, então está a mandar.

0: seria autor e as coisas que te interessam ver.
1: É pouca coisa, portanto, isto agora está cheio de papagaios, eu não estou de papagaio este, papagaio aquele, já não tem graça. Oh.

0: Quais são as perspectivas que tu achas que um homem como tu, sem compromissos, no sentido do social, como é que tu vais poder subsistir em Portugal, sabendo nós que as possibilidades são tão poucas?
1: Como é que Portugal vai subsistir sem mim?
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1: ver.
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foi assim.

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0: foi o sapateiro, não foi o engenheiro, não foi o médico, não são aqueles que trabalham todos os dias com os filhos, à chuva, etc., que fizeram deste país o que ele está. 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
2: O meu nome é Max Oliveira.
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2: 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Yeah.

0: Foda-se, mano, estou cansado. Mesmo, esta viagem matou um gajo.
1: Cansou para caralho. Mas olha, valeu a pena, mano.
0: Yeah,
1: acho que a gente ainda cresceu.
0: Pá, é, temos que fazer isto mais vezes, mano. Yeah. Para a próxima.
1: Yeah,
0: temos que combinar já uma próxima, mano. Acho que um gajo prendeu o pé aqui. Os pastéis de bacalhau estavam muito bons.
1: É, não é? Vá para a próxima, não posso falhar.
0: Ah, puto. Vá, puto, fica bem.
1: Vá, mano, olha. É isso. Porta. Olha, não te esqueças da tua bicicleta.
0: Ah, yeah.
1: Vá.
0: Que tchim!

Depois de viver o sonho, Johnny acorda. Tá deitado numa cama de hospital. Foi a sonhar com a vida que nunca teve, que acordou e percebeu o seu real potencial. Aquele sonho encheu-lhe de entusiasmo, deu-lhe a motivação que já não sentia há anos. Diz que quando recuperar vai viver a sua vida ao máximo, entretanto já começa a fazer planos. Diz: acredita, meu filho, nós não chegamos até aqui só para chegar até aqui. A luta continua, pois os sonhos que sonhamos nunca serão em vão. Aprendo o que eu aprendi. Johnny nunca desistiu de seguir o seu coração. Exemplo que deu ao seu filho Papillon. Abriu a caixa que com ele trouxe até então. E em paz, Johnny comeu seu último bom.

0: passe com cautela.
1: Bispo Marcos Bessa. Mixtape passo a passo
0: 2013.
1: Estamos juntos na corrida. 2013. Yeah.

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0: 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Yeah. 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
1: Yeah. 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
0: Dá-me espaço. Dá-me espaço, man. Yeah.
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1: Estou sentado a pensar no que magoa. Namores falhados e alguns defeitos como pessoa. Nascido num berço de ouro, na proa da irmandade. Primogênito na linhagem, sem coroa e sanidade. Desligado da imagem, com uma abordagem diferente. Com o passar da idade, com o passar do tempo, a umidade ganha forma. Em paredes brancas, eu andar em telhados de vidro. Até às tantas, ninguém me para as quedas, nem me atiram para quedas aqui. A queda é livre, mesmo que o chão seja. São pedras gastas pelo tempo que vai e já não volta, sem datas para decorar e relembrar quando for cota. Porque nada me importa, a vida segue a sua rota, sem ter as coordenadas da porta da felicidade, mano. E se eu me engano, o plano é abrir a seguinte, e o próximo passo que eu vou dar será a casa dos 20. 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

0: Pô, que som, caralho, que som, pô, que puta de som, mano, fogo, não me fone, esse assistência, mano, grande assistência, mano, grande assistência.
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1: Greg, sai do quarto.
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0: por detrás das muralhas da vontade mora o desejo, a força que as derruba. Deixa que nasça, que avolume e suba esta maré de seiva e de ternura. A grandeza do homem, criatura que cresce enquanto ama e pode amar, é saber que só depois do gosto de pecar lhe vem o gosto de se arrepender. Yeah.
1: Branquinho com banho.

0: valida função de um mapa. Foi. Lobo solitário a lançar umas cartas.
1: Topas.
0: Fechada em copas, na estrada. Um nada pleno, lado negro. Antes do vale do fracasso extremo, mas já bem para lá do planalto do medo. Um homem imperfeito. No espelho a aprender com as marcas no rosto.
1: Triste.
0: Feio.
1: Velho.
0: Cara trancada e a chave no meu bolso.
1: Vem.
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1: E
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Nem te passa pela ideia a noção do perigo. 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Mas só dás ouvidos à voz do pecado. 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Ela já não te ama e hoje faz o mesmo. Tu tentas intervir, mas não tens pretexto. Já não há maneira de travar o monstro. 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

0: best man.
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nome é Tiago, vivo na Baixa da Banheira. Nasci no Barreira há 22 anos atrás e cresci apaixonado pela música. Ouço rap desde os meus 9, 10 anos e hoje em dia não vivo sem ele. Para mim rap é uma terapia à alma quando escrevo e cantá-la é uma terapia ao corpo. O hip hop é uma forma de ser, de viver, é uma filosofia de vida, mano. Já desisti de muitas ambições e desejos na minha vida, ou por imaturidade, ou falta de motivação, ou simplesmente porque fracassei. Mas desistir do meu sonho, desistir daquilo que me faz acordar todos os dias com um sorriso na cara e pensar num amanhã melhor, não seria uma desistência, seria uma morte.

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A má notícia é que vais morrer. A boa notícia é mesmo que a má notícia. Essa aqui é a piada. Mas pensa assim. A larva morre para dar lugar ao casulo. O casulo morre para dar lugar à borboleta. Às vezes, para mudar para melhor, aquilo que somos tem que morrer para dar lugar àquilo que nós queremos realmente ser. Porque lá está, com qualquer boa piada, só no final é que nós vamos realmente entender. Certo?

0: Sabes que o dinheiro não é para o autocarro. Sabes que é para quê? Só para matar o vício.
1: Linha 15, autocarro, 98, linha 15.

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0: mesmo tempo mesmo só pra ver.
1: Money. I mean, what is how much is a lot of money to you?
2: Yeah, that's a good question. Have you made, say, millions of dollars?
1: No.
2: Are you a rich man?
1: What do you mean rich? What do you mean?
2: Do you have a lot of possessions? A lot of money in the bank?
1: Position make you rich? I don't have that type of richness. My richness is life.
3: 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Neste forte, na mente forte, não me importa se a carne é fraca. 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Só amei, não odiei, e os meus nunca olvidei. Sei que nunca receberei nem metade do que dei. É a lei de quem dá o que tem, sem segundas intenções. O altruísmo é recompensa, dispensa compensações. Deus escuta as orações dos frágeis e oprimidos.

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minas de ouro, sentimento valioso, orientado no caminho do autoconhecimento, nunca sozinho, neste trilho enriquecendo é incalculável o valor do domínio dos defeitos, potencial ilimitado da virtude e seus feitos, sempre a ser o mesmo, da cabeça até aos pés, milionário, conheço o meu país de lés a lés, sou o espelho do meu povo, da minha gente, dilema no corpo, coração, alma e mente, pianos são 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

0: Shout out para o Nerve, mano. Mandei mensagem ao Nerve e tudo,
1: mano. Ah, já ouviste?
0: Boys não perguntou nada e eu dei mensagem ao boy. O boy está a escrever, boy. Eu disse mesmo, boy, a escrita dele está incrível. Está num nível único e boy, é espetacular. Inspira-me, sendo uma cena que não tem nada a ver com a minha cena.
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0: às vezes.
1: É só uma referência, não tem como pactuar com essa.
0: Certo.
1: É só uma versão romantizada. Mas estás a limitar o artista. Olha aí.
0: Quando é que começaste a fumar hoje?
2: O que é isso tem a ver?
3: Vai ser a cena, sendo assim estufa. Bebe álcool, vai foder uma mistura. Não, é o fumo. Liga a luz, liga a negra. Viste que tu não estás. Tu não estás a ver a pintura.
4: Natureza morta é uma pena e peras.

0: seguir vamos fechar
1: este segmento.
0: Ele produziu tudo, imaginem para escalar. Chama-se Taxi, mas não lhe peçam bits. Ele anda demasiado ocupado com coisas mais importantes. Não sei se me faço entender. E agora, voltei, querida.
1: Voltei
0: a esta vida.
1: Pois,
0: voltei, querida. Estou tão feliz por te ver. Odeio estar aqui. Se eu pudesse ir embora agora.
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1: Outra vez.
2: 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Se calhar sou gajo.
1: Sorte.
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0: Rapazes, estou aí para o estúdio, querem surgir?
1: Eu estou a chegar agora ao estúdio, vou ficar tipo até às 6, até às 5h30, 6. Mas yeah, acho que o Johnny também está a gravar, yeah. Por isso, yeah, vou lá agora.
2: Tranqui, eu já estou aqui no estúdio também. Mas, boy, não é preciso, vai ficar tipo até às 5, né? Então se for que até às 5, não há stress. We cool, no problem.